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1: 在自然界中，家有着千变万化的形态，有的家像食堂，有的家似旅馆。家幽静而神秘，有的家追寻着风的足迹。我们都是大自然的一份子，那轻轻留下的落叶，那枝梢的树骨，每一处都是对家最好的守护。自然童话，万物一家。
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